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1: Ela não é sobre violência, não é sobre sofrimento. 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
1: 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É sobre determinação e poesia.